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0: mais 300. Nota dessa aqui, 3 notas dessa. Cara, não?
1: Pra mim beber um negócio.
0: Não, se não quer, tá bom.